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1: Os Federais, pra você, rolando até em cima da vinheta. Seguindo. Vamos lá, tem sequência com Alma Nova, Solteira Batido. G10 está por aqui também, roxo no pescoço. É o Bandas e Companhia.
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7: De volta com você, Bandas e Companhia. São Francisco vem trazendo Amanhã é Sua Vez. Tem Cosmos, Bebida na Culpa. Bandas e Companhia não para.
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0: Doce Pecado, Briga de Egos, tocando pra gente ouvir juntos com o volume máximo, só o melhor. Vem agora chegando a hora do Tchê. Os quatro Galderi tá por aqui. Vaneira de varrer galpão, tem marcação. Se ama eu, hora do Tchê.
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0: Morte no seu rádio.
1: Esse cara.

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1: Chama eu, marcação, fechou mais uma. Tem intervalo, a gente volta já com recordações de bandas, depois do intervalo.
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1: Bandas e Companhia trazendo sequência de recordações de bandas. Tem Som 7, Espuma da Cerveja, JM, Amor Mafioso e Os Atuais, Vou Te Amarrar na Minha Cama. Aumenta o volume, vem curtindo. 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

0: Os atuais, vou te amarrar na minha cama.
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0: Vai seguindo o Bandas e Companhia, tem Rogério Magrão em banda, Recaída Certa, Segura as Pontas, Pérola Negra no Bandas.
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1: Pérola Negras, segura as pontas. Intervalo por aqui, a gente volta já com as saideiras de hoje. Depois do intervalo, finalizamos a nossa programação desta sexta-feira, depois do intervalo.
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1: Saideiras do Bandas e Companhia, JM com o Rony Mota para fechar. Não me abandone, tem 10 latinhas carisma. E para você, a gente deixa um grande abraço. Nos encontramos no próximo Bandas. Até lá, tchau.
4: Agora é o seguinte, ó.

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8: Muito bem, chegando com o nosso Hora Livre Flashback no seu rádio. Que bom saber que você tá aí com a gente. Por aqui a gente vai trazendo aquela melhor sequência musical Flashback, uma playlist super especial. E a gente vai começar esse programa de hoje com o som de 2002. Delta Goodrem com Born to Try.
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1: Hora Livre, tá gostando? Opa, por aqui o nosso Hora Livre Flashback. Você que tá aí ligadinho, que bom que você tá gostando, hein? Aproveita essa sequência pra viajar ainda mais. Eu vou abrindo mais uma. Esse bloco tá trazendo especialmente um som de 1990, Faith No More, Is.
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1: Muito bem, Hora Livre na área para fechar mais uma edição desse programa sensacional, líder de audiência. Mais esse grande sucesso, esse clássico. Gostou? Eu também adorei, hein? Obrigado mais uma vez pela companhia. Um forte abraço para você. Até a cheia, amém. A gente se fala na próxima edição. Continue por aqui nessa rádio super especial. Saúde, paz. O resto a gente corre atrás. Tchau, tchau.
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1: Em todo relacionamento existem brigas, discussões, desentendimentos. E não há nenhuma maneira melhor do que acabar com uma briga do que ir mudando de assunto.

0: E assim a gente termina mais uma edição da Hora Livre. Foram 60 minutos de pura música sem intervalo, do jeitinho que você gosta. Mas fica tranquilo, logo mais tem muito mais por aqui. Valeu pela companhia e até a próxima.
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6: Quando o homem trabalha, ele simplesmente trabalha. Mas quando o homem ora, é Deus quem trabalha.
7: Senhor, eu sei que vivemos dias agitados, em que tantas pessoas necessariamente percebem que estão se perdendo. Quantas e quantas vidas precisando de ajuda. Nós precisamos de Ti, Senhor. O mundo procura nos distrair, nos enganar, mostrar tantos caminhos e atalhos que aparentemente preenchem as nossas necessidades, mas logo o resultado acaba sendo frustração, decepção e desnorteios. Eu sei que tem vida agora, precisando, Senhor, daquele toque que só mesmo a Tua mão possui. Uma vida melhor é proposta Tua. O Senhor veio para nos proporcionar exatamente uma dose de felicidade que não se encontra em nada e em ninguém. Eu sei, Senhor, que muitas pessoas acabam desprezando esses valores, recusando a fonte de água viva e tantas vezes procurando matar a sede em cisternas que contêm águas estragadas. Abençoa de modo que esse programa, tudo o que falamos aqui, tenha contribuído para um despertamento, que venha consequentemente gerar um grande avivamento em quaisquer áreas da vida. Eu peço assim, porque assim eu creio, em nome de Jesus.

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1: Graça e paz, sejam todos muito bem-vindos e já está no ar o Madrugada com Deus. Eu sou Ivan Vaz, vamos juntos adorar ao nosso Senhor. Lindas canções que vão estar tocando no seu rádio nesta madrugada. Para você que está ligado com a gente, o meu muito obrigado. E vamos aí ouvindo muitos louvores abençoados no seu rádio.

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6: E o Madrugada com Deus já está de volta. Tem o Fernandinho Jeová.

0: E você ouviu Gabriel Guedes, Ser Forte, Aluno de Seu Amor, participação do Isaías Saad, o Fernandinho Jeová. Recado daqui da rádio, gente, vamos de volta já.
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4: Já estou de volta aqui no Madrugada com Deus. Tem Itaí nesse gueto cantando com o pregador Lu. Me perdoa, Pai.

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6: De volta aqui no seu rádio tem Jefferson e Suellen, Vem Me Buscar.

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0: Isaac Marins cantando. Dessa vez vai ser diferente aqui no seu rádio, sempre as melhores. Continue aí, já já te volta com Madrugada com Deus.
1: O sacrifício aceitável a Deus é o espírito quebrantado. Ao coração quebrantado e contrito não desprezarás, ó Deus. Salmos 51, 17.

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5: E Madrugada com Deus já está de volta. Tem Juliane Souza e Léo Brandão. Deus é quem me fortalece.

0: E você ouviu Central 3, tudo a ver com ele, aqui na programação do Madrugada com Deus.
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5: De volta aqui no seu rádio, Madrugada com Deus, tem a Poliana Martins, algo inédito.

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0: Você ouviu Thales Roberto, Barquinho e também o Morada, É Tudo Sobre Você e Poliana Martins, Algo Novo. Continue ligado aqui no Madrugada com Deus. Já já tem
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0: Sempre com as melhores do seu rádio, tem Marcos Salles, Estamos de Pé.

0: Você ouviu Marcelo Marques e Casa Worship cantando Sinto Fluir, os melhores louvores do seu rádio na madrugada para você adorar a Deus. E já já tem muito mais.
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0: E de volta por aqui no seu rádio tem a

Você ouviu Eli Soares, A Melhor Coisa Que Eu Já Fiz, André e Felipe, O Céu Está Dizendo, Aline Barros, Ele É Exaltado. Valeu demais, obrigado pela companhia e audiência. Fiquem todos com Deus, uma ótima madrugada para você. Chegando a última de hoje, a Mariana Góes com Anderson Freire, A Cruz e o Trono.

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0: E cessou sexta-feira, estamos por aqui em mais um Alvorada Sertaneja. Um ótimo dia para você e obrigado pela companhia e audiência de todos os dias da nossa rádio. Você que está aí no seu trabalho, está se preparando para mais um dia de trabalho, aí ouvindo a programação, meu muito obrigado pela sua companhia. Você está nos levando de carona, está aí no seu carro, ouvindo a nossa programação, está no seu trabalho, obrigado pela audiência de todos vocês. E você que está completando mais um ano de vida hoje, nesta sexta-feira, os meus parabéns, que Deus te abençoe, hoje e todos os dias da sua vida. O Alvorada Sertaneja começa muito bem, trazendo as primeiras de hoje. O Lourenço Lorival abre a nossa sequência, Meu Sítio, Meu Paraíso. Em seguida tem Carlos César e Cristiano, O Vai e Vem do Carreiro. Logo após tem Cavalo Preto com Tonico e Tinoco, e fechando com Valderi e Misael, Olho de Vidro.
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0: E você ouviu Valderi e Misael, Olho de Vidro. Uma ótima sexta-feira para você, um bom dia, homem do campo, homem da roça, tá cuidando da lavoura, o meu bom dia para você, obrigado pela companhia, caminhoneiro que leva o progresso do Brasil, tá aí ouvindo a gente, obrigado pela companhia. E o Jean Lessa mandou mensagem para nós, cedinho, falou: oi Ivan, tô curtindo a programação, obrigado meu amigo Jean Lessa, obrigado pela companhia. E a Fabiana também, alô Fabiana, tá ouvindo a gente, né? A Fabiana e o Jean Lessa, o Anderson Rodrigo de Ribeirão Grande, tá ouvindo pela internet, tá aí no nosso site, ligado aqui no Alvorada Sertaneja. Obrigado Anderson, lá de Ribeirão Grande, interior de São Paulo, oferecendo música para todas as suas amigas. Obrigado, Anderson. Recados aqui da rádio, vem chegando, eu volto já já.
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5: E o Alvorada Sertaneja já está de volta, chegando para cantar no seu rádio. Abel e Caim, O Menino e o Cachorro.

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Sentindo o peso dos anos sem poder mais trabalhar, um velho peão estradeiro com seu filho foi morar. 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

0: Tonico e Tinoco, Couro de Boi, o Marcelo ligar com a gente lá de Itapetininga, São Paulo, com a sua filha Marcela ligados com a gente, ouvindo Alvorada Sertaneja. Um bom dia para você, Marcelo. Bom dia para todos de Itapetininga. Obrigado pela companhia. Recados vem chegando. Alvorada Sertaneja volta já. Vou ali tomar um café. Eu volto já já.
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5: E o Alvorada Sertaneja já está de volta. Tem trio Parada Dura, Barco de Papel.

0: E você ouviu Jaine, Se Ainda Existe Amor, aqui na programação do seu rádio Alvorada Sertaneja. O Bartolomeu de Areias, interior de São Paulo, mandando mensagem para nós, falou que está ligado com a gente. Obrigado, Bartolomeu, obrigado pela companhia. O Almir Rogério mandando mensagem também, de Capão Bonito, interior de São Paulo, está ligado na nossa programação. Obrigado, Almir, obrigado pela companhia. Recados aqui da rádio, é já já, a gente volta com mais Modão no seu rádio.
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5: O Alvorada Sertaneja já está de volta. Um ótimo dia para você. Chegando Gilberto Gilmar, capa de revista.

0: E você ouviu a Thaíde Alexandre, Vida de Caboclo, aqui na programação do Alvorada Sertaneja, os melhores no seu rádio. Uma ótima sexta-feira para você. Vamos para os nossos recados e eu volto já já.
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5: Alvorada Sertaneja já está de volta. Tem Bruno e Karina, Meu Interior.

0: E você ouviu Velha Porteira com Chico Rei e Paraná, aqui na programação do Alvorada Sertaneja. O Fábio Bruno tá ouvindo a gente, obrigado Fábio. Fábio Bruno ligado na nossa programação. O Samuca San também ouvindo a gente, obrigado Samuca, obrigado pela companhia. O Mário Silva na audiência com a nossa programação, obrigado Mário pela companhia. Ricardo vem chegando, eu volto já já.
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6: E o Alvorada Sertaneja já está de volta. Tem Rick Renner, Lágrimas de Ouro.

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0: Você ouviu Dino Franco e Moraí aqui na programação Manto Estrelado. O Fabiano Farias, ligado na nossa programação. Obrigado, Fabiano. Tá ouvindo a gente, ligado no Alvorada Sertaneja. Recados vem chegando, eu volto já já.
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0: De volta no Alvorada Sertaneja, tem Mike Lian no ponteio da viola.

0: Você ouviu Lady Laura, Tempo Ruim, pra nós não tem aqui na programação do seu rádio. Continue aí, vamos dar uma parada pros nossos recados. Eu volto já já com a nossa última sequência de hoje.
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0: E de volta por aqui, uma ótima sexta-feira pra você. Chegando Zé Henrique e Gabriel, Mala Amarela.

0: E você ouviu o Daniel Vai Dar Samba aqui na programação para finalizar o Alvorada Sertaneja. Um ótimo dia para você, uma ótima sexta-feira, um ótimo final de semana. E a gente volta no próximo programa, no próximo Alvorada Sertaneja. Tchau, tchau e até lá.
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9: Ô, cheirosada, então, buenas, fim de semana chegou do jeito que a indiada tava só na espreita e na espera, né, tia? Chegou o final de semana pra, como diz, colocar a charla em dia com a pionada vivente. Tomar aquele mate amargo com um pouquinho mais de tempo, tia, né? Vamos no lombo do tempo, indiada, então, tá bueno pra ti, grato. Buenas pra ti, é hora de começar o nosso fim de semana, o Estância Nativa, assim, com fogo, orexão.

0: sabe do fandangueiro, fechando mais um tranco do nosso Estância Nativa.
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4: Enteada Macanuda, boa marca do Pampa, segue no trotito contigo na estância, fim de semana bom por demais, é Grupo Candeeiro tocando.

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0: Bagualados, os serranos por aqui, no nosso Estância Nativa.
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3: É Rio Grande Velho, com a radiona ligada, por aqui numa Estância Nativa do fim de semana, e assim vamos que vamos, né? Fim de semana, momento de descanso só para ouvir as coiudas do Rio Grande. Márcio Correia e Grupo Gauchismo, tá aqui.

0: Adelar Bertus, eu te disse, hein, Juvéio? Aqui, no nosso Estância Nativa.
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5: 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É Tauras e Prendas de Tradição e Decoração que segue conosco nesse fim de semana? É ou não é? Tem mais um.

0: ouvimos mais uma das colhudas. Com quem? Os tiranos, Ciro Velho.
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0: E vamos que vamos, Rio Grande. Eu daqui, tu daí, vamos seguindo no nosso tranco com a boa marca do Rio Grande, velho, tchê. A boa marca é o Estância Nativa,
11: nós
0: tchê. Olha aqui, ó.
11: Estamos te ouvindo.
0: Eu tô sabendo, então vamos em nada. Ah, então assim, ó, chiquito e bodorneio daí.

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15: O final de semana, Bueno, uma barbaridade. Eu daqui, vamos seguindo, hein, Jada? Na estradita da boa marca do Rio Grande do Sul. Oh, de casa. Os quatro Galdérios tá chegando, vivente.

0: Bandit.
1: É fim de semana, tem fandango e eu já tô me aproximando, gurizada, né?

0: aqui, Baile Gaúcho, fechando a sequência do Estância Nativa.
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5: Ô, Rio Grande velho, grato pelo costado, não só Rio Grande, Santa Catarina e Paraná também. Buenas pra tua enteada macanuda que segue por aqui juntito conosco de hoje, né? Tá vindo por aí madrugada, pandangueira, hein, já?
6: É no reborquedo, lá cena pa...

0: aqui Os Mateadores vai nesse tranco, também fechando mais uma sequência do Estância Nativa.
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9: Ah, final de semana e assim especial de primeira, é ou não é? Só as colhudinhas tocando por aqui no Estância, eu te disse, Anjo Velho, viu? Vai no capricho e no costado, afinal por aqui no nosso sinal eletrônico do Pampa, que avisa, tem mais marca por aqui. Pedro Hortaça já tá chegando.

E daí, vidente, os farrapos. É, e agora, pra fechar o nosso programa desse fim de semana, grato, Chiro Velho, viu? Te deixo em bom costado, em boa companhia com o Tchê Guri, que já tá chegando. E a gente volta no próximo fim de semana, índio velho, pra mais um programa, o nosso Estância Nativa. Então, buenas, a ti que teve desde o comecito, é? Rádio Jornal ligada por aqui, bom por demais, grato, Tchê. E até o próximo programa. Um excelente fim de semana pra ti, todos familiados e carenciados. Até a próxima, hein, Jada? Buenas, Rio Grande Velho.

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10: Buena, gurizadinha, estamos chegando por aqui com Nação Gaúcha, com você. Esse programa para trazer a música, o som da gaita, o som do Rio Grande, para todo o sul e todo o Brasil afora e para fora do Brasil também, chegando pelo sinal da nossa rádio e também pela internet. Vamos por aqui trazendo edição para você do Nação Gaúcha, final de semana.
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10: Eu sou o Fabiano Farias e agradeço você pela companhia, pela sua audiência. Você está por aí fazendo esse costado junto com a nossa programação, na nossa rádio que traz todos os programas feitos pensando em você. E também segue neste mesmo embalo aqui o Nação Gaúcha. Chega abrindo as gaitas, Grupo Cordiona. Chora Gaita Velha, tem Aguaceiro com Zezinho e Grupo Floreio. O Walter Moraes está por aqui também, entrando no Bororé. Abre as gaitas, gaiteiro, porque vem chegando a partir de agora a Nação Gaúcha.
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0: vem o Rio Grande a cavalo entrando no Bororé. Walter Moraes cantando por aqui no Nação Gaúcha.
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0: Vem que vem, abrindo as gaitas, os monarcas, trazendo quem diz que não gosta. É nesse corcove da gaita, nos braços do gaiteiro. Vamos seguindo, tá só começando o nosso Nação Gaúcha.
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2: Já estamos de volta por aqui com a nossa última sequência de hoje para ir fechando Nação Gaúcha. As horas passam. Passam rapidamente, parece que o relógio anda cada vez mais acelerado. Vem chegando os Monarcas, Doce Amargo do Amor, tem grupo Rodeio Sistema Antigo por aqui também. É a nossa última sequência de hoje.
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0: Chegamos por aqui no final do nosso programa de hoje. Grupo Renascença de Chão Batido. Para fechar, fim de semana tem rodeio, Grupo Quero Quero. Tô indo para você, um grande abraço e a gente se encontra no próximo Nação Gaúcha. Eu espero você por lá. Um grande abraço, tchau.
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0: Agora, 7h02. Tecnologia ajuda a prender mais de 20 pessoas procuradas pela justiça na capital mineira.
1: Desde a integração com a plataforma de reconhecimento facial da Polícia Federal no dia 9 de julho, 22 pessoas foram localizadas e presas com apoio do Muralha BH. Os resultados demonstram como a utilização da tecnologia pode ampliar a capacidade de resposta das instituições de segurança, especialmente na localização de procurados pela justiça. Entre os casos, está a localização de uma pessoa com mandado de prisão por estupro de vulnerável. Ao todo, foram 4 prisões por tráfico de drogas, 2 por roubo, 1 por lesão corporal, 1 por porte ilegal de arma e 1 por receptação. Também foram registradas 4 prisões por furto e 1 por ameaça. Houve ainda a recaptura de uma pessoa que cumpria pena em regime semiaberto e não havia retornado espontaneamente à unidade prisional. O sistema também contribuiu para a localização de 5 pessoas com mandados de prisão por inadimplência de pensão alimentícia. A iniciativa conecta as câmeras de monitoramento do município à plataforma disponibilizada pela Polícia Federal, responsável pelo processamento das imagens e emissão de alertas em caso de possível correspondência. Ao todo, mais de 10 mil câmeras devem ser instaladas em pontos estratégicos de BH, incluindo praças, parques, escolas, centros de saúde, vias de grande circulação, corredores urbanos, acessos ao anel rodoviário e divisas com municípios vizinhos. Repórter Aline Neves.
2: Agora, 7h04, a UFOP cancela aulas em João Molevade após estudante ameaçar alunos, professores e o diretor.
3: As aulas no Instituto de Ciências Exatas e Aplicadas, unidade da Universidade Federal de Ouro Preto, em João Molevade, só devem ser retomadas após decisão da justiça que traga segurança aos estudantes e professores. É o que afirma a direção da instituição, que suspendeu as atividades após um estudante do curso de inteligência artificial ameaçar alunas e a direção da unidade. Alunos da UFOP relatam que o estudante era confrontado por colegas sobre falas de ódio, incluindo ataques racistas, o que fez com que ele começasse a ameaçar discentes e até o diretor da universidade. Diante da gravidade das intimidações, a UFOP aplicou medida administrativa impedindo o estudante de participar presencialmente das atividades acadêmicas e de frequentar os espaços do campus. Porém, após a suspensão, as ameaças teriam se intensificado. Conforme o diretor da instituição, Wagner Cury Filho, a suspensão foi necessária para segurança dos alunos, até que haja uma decisão definitiva da justiça.
4: O estudante, ele, desde o início de 2026, primeiro semestre, ele fez algumas ameaças no WhatsApp a estudantes, diretores, a colegas. Nós instruímos. Polícia no dia 13, no dia 13 ele foi preso, no dia 14 ele foi solto. No dia 14 também teve uma expedição de um mandado de que ele não podia mais entrar no campus da universidade. Mesmo assim, ele continuou enviando áudios, ameaçando, falando que não tinha receio, entre o dia 14 e o dia 20. E ontem ele voltou a tentar entrar no campus, na verdade ele entrou e saiu. Nós tivemos que acionar a polícia de novo, ele foi preso outra vez ontem e foi solto ontem mesmo. E aí nós tivemos que tomar a decisão de suspender as atividades presenciais diante da atenção que está na comunidade acadêmica.
3: Em nota, a PM informa que o suspeito foi preso por descumprimento de medida protetiva de urgência, preso em flagrante e encaminhado à delegacia. A Polícia Civil informa que o suspeito chegou a ser preso, mas foi liberado pelo Poder Judiciário. Em nota, o Tribunal de Justiça de Minas informa que os autos do processo foram encaminhados à Justiça Federal. Repórter Amanda Antunes.
0: Agora, 7h07. Comunidade protesta contra o fechamento de escola para instalação de colégio da PM em Belo Horizonte.
5: Pais de alunos e professores realizaram nesta sexta-feira um ato em defesa da Escola Estadual Coronel Juca Pinto, no bairro Universitário, em BH. uma faixa do anel rodoviário no sentido Rio de Janeiro foi fechada pelos manifestantes. O grupo protestava contra o encerramento das atividades da Escola Coronel Juca, que tem 59 anos de história. Segundo o governo de Minas, o prédio será destinado a uma unidade do Colégio Tiradentes da Polícia Militar. Os estudantes da Coronel Juca serão enviados para outro centro escolar da região. A especialista em educação básica da Coronel Juca, Sandra de Oliveira Nogueira, revela preocupação com o fechamento da escola.
6: A comunidade que a escola atende é uma comunidade carente, uma comunidade em vulnerabilidade. Os nossos alunos, eles são muito carentes e eles vêm para a escola a pé. A maioria deles recebem Bolsa Família, eles não têm condição de arcar com o transporte escolar, porque a escola mais próxima da casa deles é a Escola Coronel Juca Pinto. A escola mais próxima que eles vão transferir nossos alunos fica a 4 quilômetros. Nossos alunos, eles merecem ser, né, o direito deles serem preservados e dos funcionários também que serão transferidos para as outras escolas.
5: Repórter Alice Brito.
2: 7:08. Chuva dá trégua e calor ganha força em Belo Horizonte neste fim de semana.
7: Belo Horizonte deve ter calor intenso neste fim de semana depois da chuva.
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16: Alô, gente bonita, gente bacana de todo o Brasil. Estamos chegando, estamos iniciando mais um Baixa Agulha, que a moda é muito boa. Você de todo o Brasil e do mundo acompanhando a gente. Que beleza, tem gente que fica ansiosa esperando a hora do programa. Que coisa boa. Estamos chegando no pedaço. A gente também fica ansioso do outro lado aqui pra fazer esse programaço pra todos vocês, com muita música, alegria e animação pra você. Agradecendo primeiramente sempre a Deus pela oportunidade, pela saúde e por nós estarmos aqui reunidos no Baixa Agulha, que a moda é muito boa, pra você de todo o Brasil e do mundo, curtindo através dos nossos parceiros da Rede da Alegria, Rede do Amor, as emissoras que transmitem o nosso programa, o Baixa Agulha, que a moda é muito boa. Muito obrigado. Tudo bem, Luciano Galbiati? Põe no fogo, não derrete.
17: Tudo bem, Marcelo Teodoro?
16: O senhor gosta de camisa mais escura, né?
17: Eu tenho usado. Antes eu não gostava, não, mas eu tenho usado.
16: O senhor está assim num demodê, assim, mais...
17: Passa mais desapercebido.
16: Diz que emagrece a pessoa, né?
17: Ah, é por isso que eu tô magro, então. É isso.
4: Ah, descobri.
15: Entendi. Eu tô tentando lembrar na minha época aquele povo que andava de preto, como é que era o nome que nós falava?
17: Os Dark.
15: Isso, Dark, é verdade. Teve uma época que eu só andava de preto, Luciano.
17: Ah, é?
15: E eu era só a capa do controle, então não dava nem pra ver.
17: Parecia
15: um fio só um fio, assim. Estamos chegando, você participa comigo, Marcelo, com dois L's, Teodoro. Estamos aguardando a sua participação, tá certo? Mande pra gente aqui, é muito importante que você participe com a gente. Vamos para a nossa mensagem do dia. Que a graça do Senhor alcance o seu coração, traga o renovo, torne sua vida melhor. Que as coisas que o afetam caiam por terra, que tudo seja superado e se inicie em novos tempos, novas vontades, novos compromissos, que permaneça apenas tudo que for para o seu bem, prosperidade e felicidade. Amém, amém e amém. Eita, coisa boa! Já começamos com a mensagem bonita, uma mensagem já pra frente. É assim com nós aqui, né, Luciano?
17: É isso aí, o negócio é...
15: 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Nós vamos trazer agora a nossa charada de hoje. Fácil, Luciano.
17: Tá fácil?
15: Fácil. O que é? Qual é o circo do judeu? Qual é o circo do judeu? Fácil, baixa agulha, que a moda é muito
14: boa. 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
2: Estamos de volta com Baixa Guia, que a moda é muito boa, você curtindo de todo o Brasil. Muito obrigado a todos vocês que estão participando aqui com a gente através das redes sociais. Marcelo, com dois L's, Teodoro. Muito obrigado, todo mundo sempre mandando. Ah, eu tô aqui em tal cidade, curtindo o seu programa. Tô aqui com a minha mãe, tô com o fulano, tô com o Beltrano. Enfim, pessoal participando, deixa eu ver aqui. Pessoal que tá mandando pelo Insta, Edinei Guimarães, tá por aqui participando. Malu Rezende F, Paulo Bim, Marilene Antônio, também tá participando com a gente. O Ribeiro Felipe também tá aqui com a gente. A Clínica Unique BC, o Clube FM, Londrina. Pessoal daqui da Clube tá ligado em nós. Até nas internets os caras estão ligados em nós. Eita, que coisa boa. Paulo Bim, tudo bem? A Violada, quando teremos? Tem todo mês, Paulo. Todo mês tem Violada. É, uma vez por semana, uma vez por mês, na segunda-feira, né? Agora a última Violada foi um sucesso, estava contando aqui pro Luciano. Veio os Altaneiros, que vocês vão ouvir as músicas dos meninos aqui nos nossos programas, tá? Que talento! Um abraço a Nardelli, que é a produtora, que cuida da agenda dos meninos. E um abraço para todos eles, né? O Charles, o Vinícius, o Enzo, o Murilo, né? O Clecinho, que é o sanfoneiro, o baixista lá de o mineirinho lá de Belo Horizonte. Um abraço para eles. Estiveram na nossa Violada e fizeram bonito demais, hein? Rapaz, chega a arrepiar o pelo do subaco, Luciano. É, dá doido, menino. E um monte de homem chorando lá, cara, se emocionando. Seus marmanjão chorando lá, rapaz, se emocionando com os meninos. Foi bonito de ver. Até o seu Teodoro tava lá, ficou de camarote, sentadinho, de perna cruzada. Oh. E ele olhava pra mim e falava assim: bom, bom, bom. Um abraço aí pros meninos, os Altaneiros. Se vocês não conhecem ainda o trabalho dos Altaneiros, entra lá nas redes sociais. É Os Altaneiros, tá certo? E vocês vão ver o que é cantar, gente. Deus o livre e guarde. Dirceu Ribeiro Cavalcante tá por aqui. O Ribeiro Felipe, tudo bem, Marcelo? Tudo certinho. M Silva Cardoso Som também tá por aqui. Dirce Ribeiro Cavalcante também. Iva Santos.h. Edneile Guimarães. Você que é o Marcelo Teodoro, filho do Teodoro. Escuta aquela música, né? Canta aquela música pra mim assim. Que a goiabada é luta. O Gaia, cerveja de litro. Rapaz. O Edneile, é isso, né? Rapaz, que música que será que é essa, hein, Luciano? Tem que tentar lembrar que música que é essa aqui, tá? O Reginaldo Brescassim também tá aqui com a gente. Camila Vernier, S Rosinha 353, Expedito Fagundes. Tudo bom? Deixa eu ver aqui. Rosa Nemizadri também tá por aqui. A Tosta Sebastiana, Campos Natalino. E eu quero mandar um abraço, Luciano. Tá entrando aqui o zap, deixa eu falar senão. meus irmãos Belmonte Amaraí, eles estão com ciúme, rapaz. Olha só. Que nada. O Belmonte Amaraí também estiveram na nossa Violada. A gente já falou disso também.
3: Já falou.
2: Mas arrebentaram também. O povo lá, é que o povo gosta desses modão. Então, veio. Olha só a sequência, Luciano. Belmonte Amaraí, depois os Altaneiros. Meu Deus do céu, a Violada agora tem elevou, até fila de espera pra ir.
3: Elevou o nível.
2: Pelo amor de Deus. Mas são amigos da gente. Um beijo pro Belmonte, beijo pro Amaraí, né? Essa dupla maravilhosa que também estiveram e que a gente tá tocando as músicas deles aqui, né, Luciano?
3: Estamos
2: tocando aqui as músicas do Belmonte Amaraí no Baixa Guê, que a moda é muito boa. Então, um abraço pro Belmonte Amaraí também, tá certo? O Peru Supati também tá aqui. Salete dos Santos participando com a gente. O João T. Sanches, o Rafael M. Passos também mandando. E o Vinícius Fragoso, um abraço pra todo o pessoal aí. em nome do Café Teodoro e Sampaio. 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Rede social ajuda demais, hein, Luciano?
3: É lógico.
2: Em nome do Café Teodoro e Sampaio, paixão da dona de casa, nós vamos para a nossa charada de hoje. O que é, o que é? Qual é o circo do judeu? Baixa a guia, que a moda é muito boa.
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8: Eita, Baixa Cunha, que a moda é muito boa. Você curtindo de todo o Brasil, muito obrigado pelo carinho, obrigado pela sua grande audiência. E o pessoal participando aqui das redes sociais, que coisa linda, hein? Ah, menina, eu fico emocionado quando eu recebo a participação de todos vocês aqui, ó. O Paulo César Godinho, lá de Ervalha, Minas Gerais, canta música .g, sou seu fã e adoro essa música. Obrigado, Paulo. Um abraço. Inclusive, nós cantamos essa música no show de Abre Campo, né, Luciano?
9: Oh, foi
8: misericórdia, o povo veio abaixo, Luciano.
9: Essa música é bonita.
8: A mulherada chegou chorar.
9: Verdade.
8: Cantando lá com nós. Tá doido, moça. É isso aí. Vamos aqui pro pessoal que tá participando com a gente. Deixa eu ver quem tá participando aqui nas redes sociais. A Fatinha. Fatinha tá aqui com a gente. Ednei Cirino. Deixa eu ver aqui. Cadê o Teodoro? O Teodoro tá em casa, né? Cowboy Bruto. O Teodoro tá pro outro lado. Marcelo Lima de Oliveira. Tudo bem, Xará? Tudo bom? Um abraço pra você. O Marcelo tá por aqui. A Clementina Aparecida. Tudo bem, Marcelo? Tô aqui ouvindo. É a Tina Teodoro. Oi, Tina! Um abraço pra você, queridona. Vai vir no show. Já reservou o lugar dela, viu, Luciano? Ah, ela é esperta, já foi, antecipou, já tá tudo já certo.
9: Garantiu.
8: Isso, a Lia Silva também, o João Assiris, ou Assiris. Tudo bem, Marcelo? Tudo bom? A Lia Silva, oi, Marcelo, falo de Barbacena. Não, Barcarena no Pará. Alô, Pará! Um abraço a todo o pessoal do norte do Brasil aí, o Gilberto Freitas, galera do Barretos, curtindo essas músicas do jeito que nós gostamos. Um abraço a todo o pessoal de Barretos aí no Barretão. Beto Faraia, João Assiris tá falando, roda a música. Tô pra nós aqui no programa, aqui no Goioxim, no Paraná. Goioxim, um abraço pra todos vocês aí. Sou fã de vocês, o Edevar Michelon, locutor Marcelo Ramos, abraço de Itaquarituba, São Paulo. Também o Thales Bernardo, tudo bem, Marcelo, tudo bom? Mauro Machado, de Montenegro, Rio Grande do Sul, um abraço pra vocês. O Marcos Almeida, Manuel Ávila, o Gilberto Freitas, galera, já falei dele aqui, né? Natilite, é isso? Internacional, Luciano. Falando hi. Hi.
9: How are you?
8: How are you? Thanks, how are you? O Fábio Gama também tá aqui com a gente. O Luiz Alberto Carvalho. Tudo bem? Sou fã do seu pai. Obrigado. Não. Ele não é dos Estados Unidos, não. Ele tá falando Pequena Londres. Pequena Londres, esse aqui. Edevar Michelon também tá aqui. Tá falando que ele caiu de paraquedas. Então fica aqui com nós. Caiu de paraquedas, nós vamos dar suporte pra você, né, Luciano? Vamos ajudar você. Marcos Almeida, tudo bem? Sou compositor, ficaria muito feliz se desse uma olhada em minhas composições no meu perfil. Tá bom, Marco? Manda lá nos recadinhos inbox lá que. Aí a gente dá uma olhada na sua página com certeza, tá bom? Clementina tá falando que tá lá no dia 16 de outubro, é a Tina, né? Adaldi Abudes. Tudo bom? Tudo bem? O Luiz Alberto Carvalho, toca ponto G. Rapaz, hoje o povo tá apaixonado no ponto G, hein? Quem mais aqui? Adaldi Abudes, manda um abraço pra Cedral, São Paulo. Tá bom, tô mandando. O Fábio Gama, você é muito legal, obrigado. O Ivailton Moreira, cantor e compositor. Deixa eu ver aqui. Taquarituba é terra da dupla Matheus e Cristiano, do cantor Juliano Reis. Um abraço. Juliano Reis, nosso grande amigo. Quem tá falando aqui é o meu xará, o Marcelo Ramos. Deixa eu ver aqui. O Natilite tá falando português difícil. Será que... Eu acho que ele é estrangeiro, esse cara aqui, viu, Luciano? Ivailton Moreira, se possível, a música Sorriso de Menina com Ivailton Show. Quem mais aqui? O Fábio Gama, já falamos dele. E também entrando aqui o Gilson Ramos. Um abraço a todos vocês, obrigado pelo carinho, obrigado pela audiência. 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Nós vamos para a nossa de hoje. O que é o que é? Qual é o circo do judeu, Luciano? Baixa a guia, que a moda é muito boa.
6: Baixa a guia, que a moda é muito boa.

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8: Baixa a goia, que a moda é boa. Manda cerveja de litro, põe Marcelo Teodoro. Toca até furar o disco. Eita, Marcelo Teodoro, é nóis, Queiroz. Quero mandar um abraço pro meu amigo Marcos Garcia. Ele é produtor musical, Luciano. Músico de primeira.
9: Esse é fera.
8: Atirador. Instrutor de atirador. Produtor, escritor, compositor, cantor, é? Um abraço pro Marquinho.
9: Caçador.
8: Que ele foi o produtor agora do nosso trabalho aí, Motel Ocasa, com Marcos Paulo e Marcelo, o Hino da Violada, a música nova do Teodoro e Sampaio também, Amigo da Onça. Tá rodando Amigo da Onça aí, né, Luciano?
9: Tá sim.
8: Então, um abraço pra ele, tá sempre curtindo o nosso programa também. Um abraço.

0: Claire Marquinho Garcia, filho do nosso querido irmão saudoso, predileto da dupla preferida e predileto. Quero mandar um abraço pro preferido também, né, aqui. E mandar um abraço pra todo o pessoal da Violada da Segunda, que sempre está com a gente, participando conosco lá. Muito obrigado pelo carinho de todos vocês, tá certo? Ô, Luciano, quem sempre tá curtindo a gente é o Vagnão do Baixo.
1: Vagnão,
0: da banda Judieira. Um abraço pra ele, a família dele toda, sempre tá, sempre ele manda pra mim. Xará! Um abraço pra ele lá, tá curtindo a gente, e pra ele e pra toda a família. Um abração também pro meu amigo, sempre a gente tá falando no programa dele, meu amigo Alcir Ramos. Eita! Clube FM de Londrina, um abraço. Quero mandar também um abraço pro meu amigo Alisson Calil, Zé Leite, toda a família Graúna FM também, que transmite o nosso programa. Um abração pra todos vocês. E você participa com a gente nas redes sociais, Marcel, com dois L's, Teodoro. Estamos aguardando a sua participação, tá? Tá legal? Vamos aqui, a Dinair Balneário Pissarras, curtindo a gente. Um abraço pra ela lá. Deixa eu ver aqui. Gilmar J.R. Santos, do sul de Goiás. Marcelo é top! Obrigado, Gilmar. Um abraço pra todo o pessoal do nosso Goiás. 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Nós vamos para a nossa charada de hoje. O que é o que é? Qual é o circo do judeu? Qual será que é? Baixa agulha, que a moda é muito boa.
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6: Eita, baixa a cuia, que a moda é muito boa. O pessoal participando com a gente, tá aparecendo bomba de gasolina aqui, as participações, ô Luciano. Deixa eu voltar aqui, que o negócio subiu tudo aqui, ó. Deixa eu voltar aqui pra atender o povo. Deixa eu ver quem que tá participando aqui. Isso aqui eu já falei. Também já falei. Quem mais aqui já falei? Aqui, o Rael. Sou de você? Deve ser seu fã, né? Rael de Santa Fé de Minas. Um abraço pra você, Rael. Muito obrigado. Quem mais aqui? A tia Silva. Não, Lia Silva. Ui, Marcelo, aqui a minha camisa tá branca. A letra é branca, Luciano? Aí não dá um refreco. Refreco que fala, Luciano?
7: Reflexão.
6: Tem que dar uma... né? Então, Lia Silva, se possível, toca ponto G. Você vai tocar aí, né, Luciano? Tá todo mundo pedindo. Então você vai tocar pra nós aí. O Adão Ferreira, tudo bem? Toca Judieira pra nós.
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6: O Marcos Almeida tá por aqui. A Maria, tudo bem? Ah, não, tá escrito Maria na coisa, mas aqui é José Maria Gomes de Souza, da dupla Marcos Paulo e Alex de Palotina, Paraná. Um abraço a todo o pessoal de Palotina no meu Paraná. Sucesso, meninos! Quebram tudo aí! Um abraço, obrigado pelo carinho. O José Geraldo Lima tá dando um oi. O Julian T. Marques, oi, tudo bem? Um alô pra Caxias do Sul, já tá mandado. Lenira Oliveira também participando. Quem mais aqui? Clean Vaz. Edenilson Vaz de Balneário Piçarras, Santa Catarina. Gilmar Gil, é nóis. Ivailton Moreira, a música do Ivailton, show, show, show, show, show. Homem é show, hein, Luciano? José Cícero de Jesus, Lizel Outlook, tá falando, companheiro, um abraço pra você aí, todo o pessoal aí. Deus abençoe vocês, muito obrigado pelo carinho, pela participação. 16 de outubro em Londrina tem show do Marcelo Teodoro, Teodoro e Sampaio, banda Judieira. Você não pode perder. 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Nós vamos para a nossa charada de hoje. O que é? Qual é o circo do judeu? Baixa a agulha, que a moda é muito boa.
9: Baixa a agulha, que a moda é muito boa.

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5: Coisa boa, é o programa Baixa Guia, que a moda é muito boa. Manda pra nós aqui de onde você tá curtindo o nosso programa, porque nós estamos em todas as redes sociais. Aqui, ó, o José Oliveira Cruz, tô ligado, tá ok? Ok, um abraço pra você. O Otávio também tá falando, Rede Massa não pega em Joinville, Marcelo. Ô, oh, que peninha, mas você pode assistir no canal do YouTube do Teodoro Sampaio. Todos os domingos, a partir das 10h30 da manhã, o programa já está disponível para você, tá bom? E, se Deus quiser, nós vamos voltar aí na rede nacional para vocês pegar no Brasil inteiro, como era na Rede Vida, na Band, enfim, tá bom? Wilson Souza tá dando um oi aqui para nós. Muito obrigado, Wilson. Um abraço para você. Obrigado pelo carinho, obrigado pela sua participação. Quem mais aqui? Deixa eu ver. Vamos agora para outra rede social aqui. Ana Dias, JB, participando com a gente. O Paulo Guterres, 57, falando: grande Marcelo. Tamo junto, um abraço, Paulo, obrigado pelo carinho. Lúcia Carvalho Costa também, Ademir Antônio Schmaltz também tá participando, Leandro Grau também, o Paulo Guterres tá falando: grande abraço, meu amigo Marcelo, gente boa, um abração pra você, Paulinho. A Vera Lúcia Leles também tá aqui, a Ziro Siqueira Oficial, o Alex, deixa eu ver aqui, Alex o quê? O Alex Barbosa. Walter Denobli também participando. Leonir Dal Moro. O Alex Barbosa falando: Marcelo, um ótimo programa pra você. Obrigado, querido. Um abraço, Deus abençoe. Polizelli Roberto também participando. O Marcelo Sati. Junião Fiuza, Gilberto De Faria, quem mais aqui? Antunes Thiago, deixa eu ver aqui, Edson Roberto de Urânia. Alô, Urânia, estivemos fazendo show lá esses tempos, né, Luciano? Urânia. O primeiro dia não deu, né? Chegamos lá, correu, chuva, hein? Muita chuva.
6: Voltar embora.
5: Aí nós íamos fazer o show no domingo, né, Luciano? E nós estávamos...
6: Dá pra nadar lá.
5: Nós estávamos vindo de Goiás, né?
6: Isso.
5: Aí o último show da semana ia ser em Urânia, mas infelizmente choveu bastante e aí não deu pra ter o show. Aí nós voltamos na outra semana, no outro domingo, pra fazer o show lá em Urânia. Um abraço a todo o pessoal de Urânia, no estado de São Paulo. Sil Cotrim também tá participando. A Arthur Esticali... Como que é? Esticalirianco. Arthur Esticalirianco. Ó, que nome diferente, Luciano. Um abraço pra todos vocês aí, muito obrigado pelo carinho. Daqui a pouquinho nós vamos falar o nome de vocês. Aguenta as pontas aí, gente, tá certo? Em nome do Café Teodoro Sampaio, paixão do dono de casa, nós vamos para a nossa charada de hoje. O que é o que é? Qual é o circo do judeu? Quero saber, baixa a guia.
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6: Eita, coisa boa, maravilhosa, é aqui com nós, né, Luciano?
7: É isso aí.
6: É só alegria, muita moda boa, o povo participando com a gente aqui, né? Deixa seu recadinho, se você tiver uma charada, manda pra nós, né, Luciano?
7: Manda.
6: Que a gente goste. O Luciano trouxe uma charadinha aí pra nós, aí que nós vamos usar mais pra frente, né? Ele trouxe uma charada de finlandês.
7: É.
6: Nunca tinha ouvido falar uma charada de finlandês, né? É finlandês, Luciano?
7: Não
6: é finlandês?
7: Libanês.
6: Tá. Libanês, eu confundi o começo, tudo termina em inês.
7: Né?
6: Então tá certo. Então você pode mandar sugestão de charada pra nós. Então você vai participando aí. E se você tiver nas redes sociais do Marcelo Teodoro, manda lá uma mensaginha pra gente também, inbox. Gosto muito do seu programa. Ouça, papapá, pipipi, papapá. Nós vamos ter o maior carinho de poder responder você lá e ver lá onde você tá curtindo. Enfim, participa aqui, tá certo? Nós estamos aguardando vocês. Vocês são a razão do nosso programa aqui, beleza? Deixa eu ver aqui quem tá participando. Eu tenho que voltar mais um pouquinho aqui porque começa a subir, Luciano.
7: Ah, vai passando.
6: Deixa eu ver aqui onde nós paramos aqui. Aqui eu já falei. Gilmar Gil tá falando que é nós. Aqui também já falei. José Cícero de Jesus também tá participando. Lizel Outlook, tudo bom? Tudo bem? E aí, companheiro, faz bastante show você? Sim, nós estamos fazendo bastante show, graças a Deus. Inclusive, vamos ter um show dia 16 de outubro em Londrina, no norte do Paraná, lá no Buffet Estilo, a partir das 20 horas, com a participação mais que especial de Teodoro e Sampaio, um show preparado com muito amor, com muito carinho. Pai e filho no palco cantando com Sampaio, Sampaio cantando com Teodoro cantando com Marcelo, Marcelo cantando com Sampaio. Vai ser um rolo danado. Nós vamos fazer uma festa maravilhosa para vocês. O Nathaniel tá por aqui. Os vídeos que o seu pai parece, ele tá magrinho, parece que tá... Não, ele tá bem. Na verdade, ele fez um regime, né, Luciano?
7: É verdade.
6: Ele fez um regiminho aí. O Gerson Valdelice tá falando, oi, Marcelo, tudo bom? Tudo bem. Paulo Maia, Marcelo, ainda vai gravar uma moda minha? Abraço. Vamos sim, ué, se Deus quiser. Manda umas modas boas que nós grava, né, Luciano? Nós não tem dó de moda boa, não. Benedita Santos, Deus abençoe sua vida, meu amigo. Baixa a goia com a música muito boa. Muito obrigado, Benedita. Um abraço pra você. Magrão W 2W, Santo Magrão, Paraná, Reserva do Iguaçu, Teodoro e Sampaio, entrevistei eles na minha cidade. Obrigado, Magrão, um abraço pra você, querido, Deus abençoe e sucesso pra você. 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Estamos aguardando você, tá certo? Vamos para a nossa charada de hoje. O que é o que é? Qual é o circo do judeu? Baixa a guia, que a moda é muito boa.
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11: Eita, baixa a guia que a moda é boa. Manda cerveja de litro, põe Marcelo Teodoro. Toca até furar o disco. Rapaz, eu tenho visto umas coisas, Luciano. É. Você que é um cara que é mais da queda. Né? A gente gosta mais ou menos de algumas coisas semelhantes aí, né?
12: Sim.
11: Como é legal o LP, né?
12: Ah, é
11: legal. E tem muita gente que tá voltando pro LP,
12: rapaz,
11: né? Comprando. Rapaz, eu vi um aparelho de LP que toca LP.
12: Moderno?
11: Moderno. O LP fica de pé.
12: Olha, eu já vi.
11: Não é fica deitado, ele fica de pé. E aí ele põe lá. E você não precisa pôr a agulha, né? Que a gente, por isso que é o sim, meu sim. Jargão é baixar agulha.
12: É.
11: Não precisa você pôr a agulha que faz... Né?
12: Ele lê de outro jeito.
11: Não, é
12: na luz, no laser.
11: Eu não sei se é no laser. É no laser?
12: Às vezes é.
11: Né?
12: Leitura.
11: É porque a agulha ali não tem como colocar de pé ali, eu acho, ou tem?
12: Ah, tem também.
11: É?
12: Tem,
11: sim, tem. Então, tem, tem esse aparelhinho, ele é novo, cara, ele é piquititico assim, ó.
12: Legal.
11: Ele parece uma torrezinha assim.
12: E eu vi um rapaz lá no Rio Grande do Sul que pega aqueles gradientes antigos e recupera, deixa novo.
11: Eu tinha um gradiente, velho.
12: Rapaz, meu sonho é ter um deles.
11: Puxa, eu tinha, nós vendemos ele, cara. Nós passamos nos cobre. Eita. Mas eu tinha um bonitão que tinha um receiver bonito.
12: Isso, aquele rack, né?
11: E rack, tudo prateado. Ele tinha 3 andares.
12: Nossa.
11: O primeiro ia o toca-disco, que isso nós tocava é. O LP, que ele tinha uma tampa de acrílico.
12: Acrílico, é.
11: Isso. E embaixo do coisa era o toca-fita. O receiver do toca-fita.
12: Tape deck.
11: Isso. E embaixo era o equalizador lá, que você ajeitava o som. Era bom demais, hein?
12: Aquelas caixonas.
11: Eita! Um abraço pro Tchão Medonho, tá curtindo a gente. Ele e a Neuza Medonho lá em Ourinhos. Um abraço pra ele. Tá bom, Tchão Medonho? Um abraço pra você, hein, meu queridão. Sempre tá tocando o Marcelo Teodoro e o Teodoro Sampaio, né? É isso aí. O Maicon de Botucatu tá aqui com a gente, participando. Um abraço pra ele. O Civaldo Pereira também, a Maria de Lourdes. O Oscar da Silva, o Hildon Alves também participando. Um abraço pra todos vocês. 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

0: Nós vamos para a nossa charada de hoje. O que é, o que é? Qual é o circo do judeu? 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

0: bom dura pouco, é demais logo enjoa! Tamo deitando o cabelo, deixando a braquera, carpindo legaton. Acabou mesmo, Luciano?
1: Isso que acabou, Marcelo.
0: Acabou, né?
1: Eu falei pra demorar mais, mas eles não deixam.
0: É duro, né?
1: É duro.
0: Ei, meu Deus do céu.
1: O povo tá pedindo, fica aí.
0: Ajuda nós, gente. Ajuda nós. Essa produção nossa aí tem que reduzir.
1: O programa tem que ficar
0: 84 caboclo na produção?
1: É muita gente.
0: Pelo amor, fica um dando cabeçada no outro aí, ó.
1: Tem um lá que só abre porta, o outro só...
0: Não, e o outro tem um cara lá que marca reunião pra marcar reunião.
1: É, exato.
0: Ah, tomar no meio da beirada também. Gente, acabou o programa, tamo indo embora. E antes nós vamos, em nome do Café Teodoro Sampaio, este é puro e verdadeiro paixão da dona de casa, nós vamos decifrar a nossa charada de hoje. O que é, o que é? Qual é o circo do judeu, Luciano?
1: Rapaz, eu não sei não, hein?
0: Não?
1: Não.
0: Não tem nenhuma ideia qual que é o circo do judeu?
1: Judeu tem circo?
0: É, aqui pela essa charada aqui tem.
1: Circo.
0: Circo. Olha, quase.
1: Circo do... De...
0: Circo... Circo cinzão. Circo cinzão. É o circo do judeu. Eita. Ninguém acertou, viu, Luciano? Hoje nós conseguimos... Nós conseguimos tatear o povo aí, rapaz, né? Essa tava meio... Achei que tava fácil... Mas não caíram no conto, não é verdade? Um abraço, Luciano, vamos embora!
1: Valeu, Marcelo!
0: Tchau, gente, muito tchau, obrigado gente, pelo obrigado. Carinho e até o próximo programa, se Deus quiser. Baixa a agulha, que a moda é muito boa.
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0: 20 horas.
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Chegamos ao fim de mais uma Hora Livre. Mas fica tranquilo que a música continua aqui na sua rádio favorita. Valeu pela sintonia, pela energia e até a próxima hora cheia de som bom. Fui!

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14: Uou, uou, uou, Super Hit chegando por aqui juntinho de você a partir de agora, essa sequência que a gente curte demais tocando, então vem comigo.
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14: Super Hits. Eu sou o Fabiano Farias e é muito bom estar com você por aqui nessa sequência com uma super seleção. O nome já diz, é Super Hits. Muita música de primeira, João Neto e Frederico com a Mariana Fagundes, Aikido. Tá começando agora, Super Hits.

Super Hits, Gustavo Lima, 10 na mente, tocando por aqui, vem seguindo com ela, a Maiara e a Maraísa. Sustenta, manda tua mensagem, pede a sua, a gente vai tocando, Super Hits, certo?

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1: Em todo lugar, Super Hits, primeiro lugar com você. Vamos lá, curtimos aí o som do João Bosco e Vinícius, Eu Vou Morrer de Amor, e o que chega lá, seu locutor? Cleito e Camargo com Cleito e Romário, a música, se quer voltar, você fala. Vamos que vamos, pede a tua que a gente vai tocando, Super Hits, sério.

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14: Super Hits é super. Intervalo rapidão e tem mais por aqui. Israel e Rodolfo já tá chegando. Tudo errado. Aumenta o volume, Super Hits está tocando.

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1: Em todo lugar, Super Hits, primeiro lugar com você. Vamos lá, curtimos aí o som do João Bosco e Vinícius, Eu Vou Morrer de Amor, e o que chega lá, seu locutor? Cleito e Camargo com Cleito e Romário, a música, se quer voltar, você fala. Vamos que vamos, pede a tua que a gente vai tocando, Super Hits, certo?

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4: Super Hits seguindo por aqui, o sucesso não pode parar. Só o melhor aí. Gustavo Lima tá chegando, bala alojada. Manda tua mensagem, vem comigo, Super Hits é pra você.

0: 300 reais. Panda com o João Neto e o Frederico.
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0: Vamos seguindo. Muito mais música, muito mais sucesso pra você curtir. A companhia da nossa programação tocando agora pra você. O Super Hits. Toda a programação aqui da rádio é assim, ó, feita pensando em você, para estar na sua companhia, te informando, levando entretenimento e muita, muita, muita, muita música boa. Vem Danilo e Davi Ferido chegando agora.

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0: seguindo Super Hits, intervalo rapidão, por aqui voltamos. Tem mais Maiara e Maraísa. Boa noite, falsificado. Elas sempre cheias de sucesso.
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2: Super. E já chegamos na nossa última sequência e saideiras de hoje do Super Hits. Vem por aqui, Gustavo Lima. Tem mais Gustavo Lima. Assunto que dói. Última sequência.
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0: Pedro Pecado, Simone Mendes, Grupo Menos é Mais.
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0: Vamos fechar por aqui a nossa edição de hoje? Na saideira de hoje é a Maiara Maraíza. Sorte de alguém. Tô indo, deixando pra você aquele grande abraço. Até mais. Tchau.

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4: Amar é muito mais do que dizer eu te amo. Só um eu te amo. O tempo está sempre escorrendo das nossas mãos. Nossa única alternativa é aproveitar ao máximo enquanto podemos. Então bora dizer eu te amo não só com palavras, mas com atitudes também. Bora lá, final de semana na área! Bora agitar esse negócio!
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4: Muito bem, chegando, atenção, é final de semana, né? Final de semana gostoso, e a gente tá por aqui, hein? A partir de agora, mais uma edição do Show da Tarde. Esse finalzinho de semana tá com uma cara, Bora começar esse programa. Aí sim, vencemos a semana, então merecemos uma programação especial, né não? Bora começar ao som do Diego e Vitor Hugo, 5.
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0: Sol da Tarde na área, só música boa. Tá gostando? Eu adorei esse bloco, hein? Sensacional. Daqui a pouquinho, depois do intervalo, tem mais. Então fica por aí, conto com você, hein? Sai daí não.
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3: Muito bem, voltamos, bebê. Bora lá, chegando com mais um bloco no Show da Tarde. Bora saber quem tá com a gente. Vai pedir música, dar pitaco na nossa playlist, aí sim.
4: Aqui é Gleice, toca pra mim Cidade Negra, onde você mora.
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1: Muito bem, show da tarde na área. Que sequência foi essa? Daqui a pouquinho, depois do intervalo, tem mais pra gente curtir o melhor da música nacional e internacional. Então, fica por aí, já já tem mais.
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1: Voltamos! Olha nós aqui, trazendo mais música. Você de perto, de longe, onde quer que você esteja, que bom saber que você tá por aí. Chegando mais uma sequência, a gente abre com o Nego Rainer, Gin de Fruta.
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0: Messi. Mais um pra conta, hein? Daqui a pouquinho, depois do break, tem mais. Fica por aí, curtindo com a gente. Daqui a pouquinho a gente volta.
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0: Muito bem, voltamos rapidinho, viu só? Coisa maravilhosa, coisa boa. Olha nós aqui no Show da Tarde para alegrar a sua vida. Bora lá, hein, você de casa, no trabalho, viajando, pertinho, tá longe, oba, seja bem-vindo. Bora lá, sabe quem tá com a gente, vai pedir música, vai dar pitaco na playlist de hoje.
13: Meu nome é Fabiano, manda Camilo Rabelo.
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0: senhores. Tá chegando rápido o intervalo. Daqui a pouquinho a gente tá de volta trazendo muito mais pra você, hein? Fica por aí, bebê. Sai daí, não.
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0: Show da tarde. Muito bem. Voltamos. Bora lá para mais uma sequência, mais um bloco chegando. A gente confere agora o som da Nayara Azevedo. Você bateu na cama errada.
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1: Show da tarde na área, esse som é Oba! Se ninguém tá chegando, rápido intervalo. Daqui a pouquinho a gente tá de volta com muito mais pra você no Show da Tarde. Tá pensando o quê? Acabou? Acabou nada. Tem mais daqui a pouquinho.
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1: Show da tarde. Muito bem. Voltei. Sou eu. Bora lá, que tá na hora de abrir mais um bloco. Agora é a vez de pedidos musicais, hein? Quem será que tá com a gente? Vai pedir música? Vai dar pitaco na playlist aqui do Show da Tarde. Bora saber.
6: Aqui quem tá falando é o Ricardo. Gostaria de pedir a música do Bruno e Marrone.
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0: da Tarde comigo, Fábio Bruno na área, comandando a Nave Radio. Show da Tarde com a melhor playlist nacional e internacional. Daqui a pouquinho tem mais sucessos, mais hits pra gente curtir. Fica por aí, já já eu volto.
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0: Muito bem, voltamos. Bora lá trazer mais música por aqui no Show da Tarde. Tá preparado para mais um bloco? Chegando agora a sonzeira do Nando Reis, Marvin. Você.

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1: Comigo, comigo. Show da tarde na área. Tá gostando, tá gostando, tá gostando? Aí sim, hein? Se liga. Depois do intervalo, aquele break rapidinho, a gente volta com muito mais aqui no Show da Tarde. A melhor playlist do mundo nacional e internacional. Então já sabe, fica por aí. Eu volto já.
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1: Muito bem, voltamos rapidinho, viu? Fomos ali, voltamos, bebemos uma aguinha. Opa, estamos de volta. Show da tarde na área para alegrar o seu dia. Bora lá trazer participações. Está na hora de saber quem é que está pedindo música.
8: Que é o Vitor, toca Charlie Brown pra gente aí. Valeu.
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0: Muito bem, senhoras e senhores, só da tarde, que sequência maravilhosa foi essa? Gostou? Eu também adorei. Agora, deixa eu te falar, hein? Uma coisa importante, o programa de hoje acabou. Tô indo nessa, mas eu volto no próximo programa. Um beijo no seu coração, saúde, paz, o resto a gente corre atrás. A nossa saideira tá vindo aí, tá? Beijo no seu coração. Tchau, tchau.
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14: Oi, turma. Chegamos por aqui com as 15 mais, mais junto de você, trazendo 15 grandes sucessos pra gente curtir a partir de agora. Então chega mais, aumenta o volume e vem curtir com a gente essa sequência preparada pra você. Tem música, tem muita música pra gente curtir. De primeira tá chegando o João Neto Frederico com a Mariana Fagundes. Ai, que dó. Tem Traz Uma Cerveja Urgente, Nayara Azevedo com a Maiara Maraíza, Gustavo Lima, Pensamentos Intrusivos, Israel Rodolfo, adivinha, tá começando agora as 15 mais, mais.
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1: As 15 mais mais, Panda com João Neto, Frederico, R$200, teve Lágrima Amarela, Simone Mendes e ainda PH e Michel, Só Falta Nós Namorar. Fechando a primeira sequência, João Bosco e Vinícius com Gustavo Lima, 25 horas. Depois dessa tem intervalo.
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4: Seguindo com as 15 mais mais, depois de intervalo já estamos de volta por aqui, de número 7 vem chegando. Diz pra mim, Wesley Conrado, vem ainda Maiara e Maraíza, se namora, Danilo e Davi ferido. Segue por aqui às 15 mais mais.
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3: As 15 mais, Fernando Sorocaba com Danilo e Davi, paga pau, teve Bala Alojada, Gustavo Lima e ainda Fred e Fabrício, Bala de Festim. Quem fecha a edição de hoje, Israel Rodolfo, quem não é dona, não manda. Tô indo pra você, um grande abraço, até mais, tchau.
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11: E aí, viajantes? Já estamos chegando em mais um final de semana para recordar os sucessos dos anos 90. Tá tudo pronto aí, Ivan, para viajar nessa máquina da saudade?
12: Olá, Kleber. Sim, já está tudo preparado para mais um Nostalgia 90. Vamos viajar na saudade. Músicas que tocaram aí nos anos 90, você vai estar recordando a partir de agora, Kleber. Então vamos decolar, Kleber?
11: Ok, então vamos decolar.
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11: Começando com Claudinho e Buchecha, Quero Te Encontrar.

0: Você ouviu Fat Family, Eu Não Vou. Os nossos recados vêm chegando e já já tem mais recordações.
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1: Você costumava usar o orelhão e das fichinhas e posteriormente dos cartões telefônicos. Você lembra? Hoje, quanto mais a telefonia móvel avança e os dispositivos evoluem, mais aqueles cartões para fazer uma ligação de um orelhão viram itens de coleção. Aqui no Brasil, a Agência Nacional de Telecomunicações, Anatel, tem previsto entre suas metas de atuação a redução do número de orelhões por parte das operadoras. O que vai restar dessa era será a expressão cair a ficha, que todo mundo usa até hoje.
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0: Você ouviu Chitãozinho e Chororó. E agora os nossos recados da rádio e já já voltamos.
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7: Nostalgia 90 já está de volta. Tem Raça Negra, Me Dê Uma Chance.

0: E você recordou Inesquecível com Sandy Júnior. Recados vem chegando e a gente volta já já.
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0: Você ouviu Sampa Crio, coração te acalma. É, Ivan, Nostalgia 90 fica por aqui.
1: É, Kleber, finalizamos o Nostalgia 90 desse final de semana. Fiquem todos com Deus e a gente volta aí no próximo Nostalgia 90. Até lá!
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3: Ficamos por aqui. Até o próximo Nostalgia 90.

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11: Alô, amigos de todo o Brasil, estamos chegando com o Sertanejo Classe A por aqui, trazendo essa sequência só modão selecionado para curtirmos juntos no nosso final de semana. Vamos por aqui? Vamos por aqui. Vamos lá, tem muita música? Tem sim, quem canta de primeira no Sertanejo Classe A. Triste Romance está chegando por aqui. Tem Trio Parada Dura, Alô Mulher, Vestido Preto, Zé Felipe e Ricardo. Para começar bem a nossa sequência, Sertanejo Classe A com você no final de semana. Vamos juntos?
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1: Zé Felipe, vamos cantar uma moda apaixonada para esse povo?

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1: Sertanejo Classe A, sempre é bom de ouvir, né? Uma seleção de modão pra gente curtir juntos por aqui. Sempre, sempre com você. Bob Robson, Vespeiro, foi o que a gente curtiu. Fechando a primeira sequência, intervalo chegando, a gente volta já, porque aqui o modão não para.
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5: Vai seguindo Sertanejo Classe A com você no final de semana. João Neto e Frederico vem com uma super sequência aqui, ó. Galopeira, vai pro inferno com seu amor e pedaço de poema. Vamos curtir, vamos curtir. Também tem Delay Dorivan, Ela Nem Tchu, Thales e Roberto, Cheiro de Shampoo. 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
1: Tudo de novo, César e César. Aqui no Sertanejo Classe A, só modão de qualidade. Tem intervalo, tem sim, Rick Renner tá por ali, tem Pedro Bento e Zé Estrada. Guilherme Santiago também, depois do intervalo.
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1: Sertanejo Classe A que vai seguindo. Rick Renner, você decide. Tem Dama de Branco com Pedro Bento e Zé da Estrada. Guilherme Santiago, Me Esqueça. Sertanejo, Sertanejo Classe A.
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20: Sertanejo Classe A, João Carreiro e Capataz, hein, chegando. Essa moda eu gosto demais. Sonho de Caboclo, tem Olhos Apaixonados, René e Ronaldo, Marcos Paulo e Marcelo cantando com o Rio Negro e Solimões, Solidão. Quer mais? Tem mais, muito mais pra você aqui no Sertanejo Classe A.
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1: Noite maravilhosa na voz de Juni e Júlio com de Paulo e Paulino. Amor sem seu amor. Ah, coração, intervalo chegando.
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1: Já voltamos com mais Sertanejo Classe A. Gilberto Gilmar já vem diretaço por aqui, ó. Me faz um carinho. É o que a gente vai curtir agora. Sertanejo Classe A, o melhor do sertanejo pra você curtir, pra você ouvir.
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1: Mistura aí Fátima Leão com Guilherme Santiago. Melhor versão dessa música na voz deles aí, pra desbotar a saudade. Tem intervalo e voltamos já aí com Júlio Ramos. Tem Daniel cantando com seu Zé Camilo, meu amigo Pedro Freitas canta por aqui também, depois do intervalo.
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17: Vai que vai, sertanejo, classe A, no final de semana, essa super sequência. Músicas que contam histórias, que trazem saudade, recordações e nostalgia. Vem o Júlio Ramos trazendo De Longe Também Se Ama, Tem Poeira na Estrada, Daniel com Zé Camilo e ainda o Pedro Freitas fazendo Zoinho, um dos grandes sucessos dele, tocando por aqui também, pra você curtir.
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1: Milionários é rico, sempre é bom de ouvir. No colo da noite, tocando aqui no Sertanejo Classe A, vai passando para mais um intervalo com os nossos apoiadores. Na volta vem por aí o Felipe Falcão, tem Fernando e Leomar, tem o Chico Rei Paraná também. Aproveita, pede a sua que dá tempo. Sertanejo Classe A, volta já.
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1: Sertanejo Classe A vem chegando por aqui. Felipe Falcão, Minha Estrela Perdida, Minha Vida. Sequência show, hein? Tem o Fernando Leomar, Marca de Batom. Chico Rei Paraná, Alma Transparente. E aí, já pediu a sua? Manda a sua mensagem aqui. Sertanejo Classe A que segue.
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0: modão de respeito, hein? Tristeza do Jeca, As Galvão.
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0: O que tem mais depois do intervalo? As saideiras de hoje, para ir finalizando por aqui a nossa super sequência de sertanejos no Sertanejo Classe A. Depois do intervalo, a gente se despede.
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0: Passou muito rápido e chegou o final do nosso programa. Vamos finalizando por aqui, deixando as saideiras de hoje. Tem a Thaíde Alexandre, Você Marcou Pra Mim. Diego e Danilo, Dama de Vermelho. João Mulato e Douradinho, Herói Sem Medalha. E ainda Trio Parada Dura, Bobeou A Gente Pimba, Quebra Topete e Passa Lá. Tô indo pra você, um grande abraço. Nos encontramos no próximo Sertanejo Classe A. Até lá, tchau.
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Chegamos ao fim de mais uma Hora Livre. Mas fica tranquilo que a música continua aqui na sua rádio favorita. Valeu pela sintonia, pela energia e até a próxima hora cheia de som bom. Fui!

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1: Oi, turma, chegamos por aqui com o nosso Bandas e Companhia, com você, sempre com você, o som do bailão, trazendo Bandas e Companhia, as bandas e o tio. Vamos juntos então, a partir de agora, vamos juntos por aqui, trazendo muita música boa. Quem canta de primeiro na edição do final de semana é Marca Baileiro, com Marcação Desajeitada. Eu sou o Fabiano Farias e por aqui seguimos juntos a partir de agora.

0: Se Namorando, marcação, tocando aqui no nosso Bandas e Companhia. Tem mais, San Rafael tá chegando, Briguenta, sucesso que a gente curte agora, Bandas e Companhia.
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0: Deixaria Tudo, Mário Júnior, tocando por aqui no Bandas e Companhia.
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0: Vai que vai, tem intervalo chegando, sim, é rapidão, a gente já volta com mais Bandas e Companhia.
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0: Hora do Tchê chegando aqui no Bandas e Companhia. Vem Xeloquê do Ciclo da Vida. Tem Vaneira Campeira Baitaca no Hora do Tchê.
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1: Vanessa Campeira, baitaca aqui na hora do Tchê. E vem seguindo. Quem vem cantar pra gente agora? Renata Paza. Fica amor. Curte aí.

0: Dói demais. G10 com Rainha Musical tocando aqui no Bandas e Companhia, que segue junto com você, trazendo o som do bailão, as bandas e o time. Depois do intervalo tem mais, a gente volta já.
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0: Bandas e Companhia que segue por aqui, ó, trazendo Nave Som, Abraço de Pijama. Os atuais Anjo e ainda Grupo Momentos, Relógio Parado. Bandas e Companhia.
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0: Momentos tocando aqui no Bandas e Companhia, e agora é hora do Tchê chegando por aqui. João Luiz Correia, campeão do Vaneira, tem Romance Chucro, JJSV com Tchê Barbaridade, hora do Tchê.
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